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a partir desse conhecimento que nós conseguimos também melhorar o nosso lado e fazer com que esse lado se sobreponha.